0: recursos ilegais. A proibição de beneficiários de programas sociais que já são impostas e a auto-exclusão de mais de 1,5 milhão de pessoas das plataformas não foram suficientes para combater o comprometimento de renda da população e ainda trouxe um problema de saúde pública para o país.
1: Hoje a gente chega à conclusão que, mesmo feito esse esforço, a renda das famílias segue comprometida. Só no motor que até então estava legalizado, a gente tem mais de 60 bilhões de reais que foram para as empresas de apostas. 60 bilhões de reais que foram paralisados do ponto de vista do uso das famílias, do uso da economia real. Mas mais que isso, nós temos um problema de saúde pública envolvendo as partes. Desde que a gente vê os levantamentos, as pesquisas, casos de suicídio que a gente não pode admitir.
0: A partir da publicação da medida provisória que proíbe as taxas, as empresas de apostas não poderão receber mais nenhuma parte dos apostadores. Os sites e aplicativos continuarão ativos apenas para que os apostadores resgatem o dinheiro já depositado na plataforma. Esses sites e aplicativos vão ficar online até as 23h59 do dia 5 de outubro, para que o cidadão possa retirar o dinheiro que resta. No dia 6 de outubro, às 0 hora, haverá determinação para mais os aplicativos e para os conectores de rede para que haja bloqueio desses saques no país. As pessoas que não conseguirem resgatar o dinheiro até o dia 5 de outubro terão mais oportunidades, conforme da feita da Rio Verdão.
1: Mesmo quem não conseguir até o dia 5 de outubro, e a partir do dia 6 e 7, as empresas de apostas vão ter que individualizar o seu para as relações e saber para os bancos onde você tem a conta para onde prestam as apostas, para que esses bancos, até o tempo de alunos de apostas, fecham o redirecionamento dos recursos para os apostadores, devendo qualquer dificuldade, até que nunca federal vai ter a disposição para fazer a intermediação de meio nesse processo.
0: O canal Fala BR está disponível para receber denúncias da população sobre o funcionamento de bancos no país. O Fala BR pode ser acessado pelo site gov.br/falabr. Mariana Vissani, obrigada, Mariana, por entrar com informações ao vivo aqui no Brasil.
1: Tem batalhada sobre as apostas online, cerca de 2 milhões de informações universitárias da rede privada têm a renda comprometida por conta das dívidas.
0: O que apontam dois estudos divulgados hoje para o Ministério da Educação.
1: Os levantamentos indicam que as gastos com apostas online aparecem relacionadas a decisões de ingresso e permanência no ensino superior privado.
2: O Ministério da Educação divulgou informações de dois levantamentos do setor privado relacionados ao impacto das apostas online, das chamadas BATs, sobre o ingresso e a permanência de estudantes na graduação. De acordo com os estudos, cerca de 2 milhões de universitários da rede privada podem ter a trajetória acadêmica afetada pelo comprometimento da renda com as apostas online. A pesquisa da Associação Brasileira de Mantenedores do Ensino Superior, em parceria com a Book Insights, estima que 986 mil potenciais ingressantes deixaram de se matricular em 2026 por causa dos gastos com as BATs. Entre os já matriculados, 14% relataram atraso nas mensalidades ou trancamento do curso pelo mesmo motivo. Os dois grupos juntos somam cerca de 2 milhões de estudantes potencialmente afetados, considerando que a rede privada possui mais de 8 milhões de matrículas. Outro levantamento do Instituto Sinasp aponta que 19,1% das instituições privadas pesquisadas já observaram relação entre apostas online e inadimplência de estudantes. Segundo o MAC, o comprometimento da renda pode afetar estudantes que dependem de políticas de acesso e financiamento, como o Programa Universidade para Todos, o PROUNI, e o Fundo de Financiamento Estudantil, o FIES.

0: Brasil, a Universidade de Brasília, foi bolsista do PIBID. Há poucos meses de se formar no fim do ano, ela conta que a experiência mudou seu olhar sobre a educação.
1: Exatamente para a educação a gente vê, né, que a educação ela é um leque para a gente, uma questão de pesquisa, uma questão de função para a comunidade. Investe muitas coisas que a gente tem na nossa sociedade, a gente consegue colocar uma sementinha ali, né, para os meninos dentro da educação básica.
0: Criado em 2007, o PIBID funcionava com base em portarias e decretos presidenciais. E agora virou lei. A nova legislação consolida o programa, dando mais segurança jurídica e garantindo a previsão do orçamento público. O texto define os objetivos do PIBID e as 5 modalidades de bolsa. Além das estudantes, há bolsas para os docentes das universidades e para os professores de escolas públicas que supervisionam os participantes. Danisa Pires, presidente da Coordenação de Aperfeiçoamento de Pessoal de Nível Superior, EPES, comentou na nova lei.
2: O programa de iniciação da docência para fortalecer e qualificar a formação de professores de educação básica.
0: Juliana Correia da Silva, coordenadora institucional do PIBID na Universidade Federal do Rio de Janeiro, fala da importância do programa para a formação de novos professores.
1: A partir desse programa, os professores de formação têm os seus primeiros contatos com a escola, com o universo de formação profissional também. Então, eles conhecem o ambiente em que eles vão atuar, porque a discussão entre universidade e escola é bastante positiva, um fortalecimento, uma melhoria mesmo para os cursos de formação de professores.
0: Segundo a nova lei, o PIBID deve abranger diferentes contextos da educação básica, com destaque para a educação do campo, indígena e

0: Essas greves também serão encaminhadas imediatamente para o Conjunto Emergencial de Segurança Pública para atuações em Nova. Antes de ter policial segurança na sua região, o mapa de segurança pública das 26 reais das 10 datas sobre crimes em todo o país.
1: Essas informações ajudam os próprios municípios a identificar os problemas de cada região e planejar ações para prevenir e combater os crimes. O mapa da segurança pública nacional, produzido pelo Ministério da Justiça e Segurança Pública, reúne 30 indicadores criminais informados pelos estados e distrito federal. As estatísticas formadas a partir daí apoiam os gestores na formação de políticas públicas, como explica o diretor de gestão, a integração da informação do Ministério da Justiça e Segurança Pública, Jean-Pierre Carvalho.
2: Mas o parque para o gestor público fazer um acompanhamento à evolução desses indicadores e experimentos que tenhamos uma prestação que mais efetiva.
1: A edição de 2026 inclui 10 novos indicadores: tentativa de feminicídio e estupro de vulnerável. Para o diretor Joaquim Carvalho, a análise desses dados amplia o monitoramento da violência contra a mulher e contra as crianças e ajuda a prevenir esses crimes.
2: Esses dois são entender o fenômeno da criminalidade já para se dirigir mais preocupados com a população e com seus amigos, com seus contas antigos. Esses são a prevenção.
1: O mapa da violência deste ano mostra, entre outros dados, mais de 25 mil mortes no trânsito no Brasil no ano passado, 85 mil pessoas desaparecidas e mais 8.570 fogos de teto em todo o país. Reportagem Graziano Bezerra.
0: O mapa do que você pode ver no PM para NGV.
1: O Ministério da Saúde pediu à Conitec avaliação para incorporar tampões personados com lentes emagrecedoras usadas no tratamento da obesidade.
0: A Conitec é responsável por assessorar a inclusão, exclusão ou alteração de medicamentos, produtos, exames e procedimentos no sistema de saúde.
1: A proposta inclui medicamentos à base de sinalgina.

0: nosso país. Segundo o ministro do Turismo, Gustavo Feliciano, o objetivo é conhecer melhor a realidade do setor em cada região.
1: E assim, ela vem exatamente para o mesmo bairro panorama que nós estamos vivendo e para fazer o certo, né? Para também os bairros mais saturados, mais violentos, que nós estamos fazendo para lutar por isso tudo consistente.
0: As entrevistas são presenciais e feitas por pesquisadores e principais com produção em ponto de situação e concentração de visitantes. Podem participar brasileiros e estrangeiros com 18 anos ou mais, que não moram no município pesquisado e tenham realizado ou pretendem realizar pelo menos um pernoite no destino. O questionário levando transporte, hospedagem, tempo de permanência,
2: planejamento das viagens, motivos para o escolha do destino, atividades anuais, gastos e avaliação da experiência. Também são analisadas

com essa meta até abril de 2024, completar

Para o presidente do passado, ministro Preston Smith, nessa semana.

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1: être un peu de la personne. Com contra provedores de busca para não ter o nome vinculado aos resultados sobre um episódio que alcançou grave repercussão na mídia. A justiça da pessoa determinou o rompimento do vínculo entre o nome da mulher e os resultados de pesquisa indicados no processo sem excluir notícias e vídeos. Ao manter essa decisão, o STJ pontuou que, em casos excepcionais, é possível desvincular o nome da pessoa de resultados desabonadores quando a busca é feita exclusivamente pelo nome e não há interesse público em manter a ação. Associação. A medida não se confunde com o chamado direito ao esquecimento considerado pelo STF incompatível com a Constituição. A leitura foi ministra anunciou em TV.
0: Trabalhadora grande da antiga leva para apresentar outros pagos mais suspensos e a prestação da justiça do programa Metaverse, Network Refine.
1: A trabalhadora que foi defendida em limpeza em escolas municipais e apresentou 5 cartões para justificar o tempo do trabalho. Para que passasse, as unidades de saúde citadas nos documentos souberam que não iniciaram os atestados. Com isso, elas manteram a manutenção justificada e reconheceram a ocorrência de lesão. Com os pedidos pedidos negados, a trabalhadora deverá pagar a empresa uma multa de 9,9% do valor da causa por ter insistido que os documentos eram verdadeiros.
0: O fato de outras notícias do judiciário no sítio quanto de uma fonte telefônica.

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Está para o seu erro, o condomínio em paz. Essa é a

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0: Sobre a data da republicanos, a Santa Catarina é o ponto provável que cria programa de atenção do apoio financeiro aos campos firmes. A proposta por fato na afirmação que não renasce para esse total para parar da emissão de 6 meses.
1: Já que a data é assim, mas isso também é uma crise que envia a populações e autorações a falta da pensão nacional de trânsito. Em Bala, Saborale, a manter os empregos dos instrutores. Por fim, seria custaído por recursos do Fundo Nacional de Segurança e Educação de Trânsito.
0: O programa da pessoa do Rio de Janeiro aproveitou para o vácuo para divulgar o programa nacional de desestatização, criado na data de 1990. Segundo o PEB, o objetivo é ter um pé novas privatizações e separação do total dos ferros em áreas prioritárias, como energia e saneamento. Esse projeto propõe exatamente isso: acabar com o programa de privatização e ampliar o programa de reestatização federal. Esse é o movimento que a gente tem que fazer. Por que isso acontece? Porque a silêncio da privatização se repete. Eles dizem que vão aumentar a qualidade dos serviços. Muito bem. Eles dizem que vão diminuir a tarefa. É exatamente o contrário. Aumentação exponencial do preço das tarefas. Nós precisamos recuperar o controle social com o acompanhamento cultural daquilo que pode ser realizado pelo conjunto do povo em nome do lucro.
1: Para que venha de novo um grande entrada de empresas públicas ao setor privado, interesse serviços essenciais e consulta ainda dos trabalhadores. Para ele, a constatização de setores estratégicos é fundamental para garantir a soberania nacional e reduzir o custo de vida. 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

0: a nacional, ou seja, qual é a relação das apostas ao erro, gerou um grande problema de saúde pública e de endividamento familiar no país. Então, quando assista, a medida não avança na promessa da tendência de jogos e na proteção da renda familiar.
1: A Comissão de Finanças e Tributação da Câmara já é a criação de um programa de incentivo à produção da saia. O repórter é o Estado Canu.
2: A Comissão de Finanças e Tributação da Câmara analisa a criação de um programa de incentivo ao ESAE. Esta, que também se balança a proteção à comunidade de Estados Unidos, foi aprovada pela Comissão da Amazônia e por comunidade de Estados Unidos. O Programa Nacional de Incentivo ao Cultivo e Exportação do ESAE é produto emergente. Foi aprovado por modificações geridas pela relatória da Comissão da Amazônia, a Fábio Médicos, no web. Desde a comunidade de pequenos produtores de contingências pobres indígenas e comunidades tradicionais. Ele fala que os pobres, os pobres da Amazônia, reportam que a produção extrativa traduzem dentro do fundo de vegetais, existem 1,9 mil toneladas, um valor de 853 milhões de reais. O Pará é responsável por 70% da produção nacional, 150 mil toneladas de tratamento de produção. O deputado Ayrton Ferreira, do Partido Pará, vai ficar descoberto sobre o tema da Comissão da Amazônia. Para ele, o mérito da proposta é envolver não apenas a capacidade de gestão cooperativa da produção de açaí, mas a assistência técnica e extensão rural para a cidade. Além disso, estabelece um plano diferenciado para a cadeia produtiva do açaí.
3: Os conhecimentos e as habilidades exigidas pelo cargo, que importa
0: urgência disso. E por busca, porque a medida está além do país no pagamento de pensões e por aposto lógico e benefícios para filosóficos.
1: Se a gente não apurar essas famílias, se a gente não der a dignidade das suas pensões, a pessoas, preferência, indiferença, desses filhos que ficaram órfãos, para escolas, a gente vai deixar desamparado essas famílias. Hoje, a gente tem uma barreira muito grave no Rio de Janeiro, por exemplo, de ter novas policiais em razão da guerra que a gente tem. Se o Estado brasileiro não puder garantir o mínimo de conforto, de amparo, de gratidão a essas famílias, eu não sei o que a gente pode fazer para retribuir todo esse esforço desses profissionais e desses brasileiros que me fazendo em dia a dia. Eu vejo essa coisa que apresenta com apoio de diferentes partidos, de acordo com o Parlamento, a iniciativa de forma de organizar as famílias que sofrem as consequências da atuação de profissionais que sofrem a segurança pública do sistema.
0: Uma defesa do PT de Pernambuco propõe o período no circuito da criança e do adolescente para prever a internação socioeducativa em termos de violências contra inimigos. A medida pensa a ser obrigatória quando o ato for cometido por extrema crueldade ou grave ameaça.
1: O projeto aborda até 8 anos o tempo limite de internação. Estabelece a responsabilização civil dos pais pelos danos causados. Segundo a Universidade, o propósito combate a impunidade é uma punição rigorosa, apoio psicológico e programas de reeducação ética para os jovens.
0: Violência contra a mulher. Como é que é?
1: Central de atendimento à mulher.
0: Ligação de atendimento.
1: A ligação é gratuita. 24 horas.
0: Todos os dias da semana. E se preferir, ligar uma mensagem para o WhatsApp.

0: clientes para contratar os termos de atendimento. Apresenta esta palestra para onde pensa para quem está de trabalho e atividade de prefeitura da sua consideração no planejamento preventivo de enfermeira.
1: Além de responsável, é professora Angélica Bertante, da Pessoa de São Paulo, recebeu os servidores públicos federais, estaduais e municipais a contagem de 583 dias do tempo de serviço que haviam sido programados na Rede Pandemia. Ela informa que mais de 10 milhões de trabalhadores são beneficiados pela medida.
0: E aí, eram 4 milhões de médicos que tinham
2: Brasil. Tudo

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Santa Bárbara na beira praia, você tem que saber que vai para a praia, sempre um ponto. Mas sempre eu pegar essa escola assim, não tem nem para 10 milhões, tem que levar para 2, 3, 5 milhões em pé. E se existe, o assunto vai para a praia do Nicolás. Para a praia da boa, 20 reais, é menos, merece mesmo.

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Vamos lá,

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0: linda pessoa, e eu disse, pedindo que ele desenvolvesse, e como eu leio aqui, pede que Deus dê a pessoa, né? Que Deus dê a pessoa, que Deus dê a pessoa, que Deus dê a gente, mesmo que a gente não tivesse trabalhando. Na segunda-feira, eu estava em casa, eu estava saindo, mas eu minha filha para trabalhar, e a hora que chegou,
1: Thank you.

Oh, that's a good one.

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0: Eu queria falar para você semana passada, o pastor falou sobre a luz. Se você tiver fé, quando você for no lugar, levar a luz para que Deus abençoe. Eu entrei com essa luz aqui, na luz que eu estou separando com meus irmãos, esse foi uma coisa muito forte. E a luz deu enfraquecida. O meu vizinho deu um esquentado, que é o trabalho. O meu amigo demais. Faz 30 dias que está dentro de casa com depressão. E eu sinto isso, muito negativo para meu relacionamento com a minha irmã, eu estou separando. Né? E esse rapaz estava lá, com meu amigo, ele estava lá para aquelas as coisas que estava já dentro do Instagram, ele não estava com coração para trabalhar. Eu estava com esse homem na mão, eu lembrei do que o pastor falou, eu quero muito meu amigo. Eu entreguei esse mercado para mim, meu pai, que vai para só esse homem igual que eu falei, para ele apanhar com a luta. Aí falou, eu também pedi pra ele, pra me saber se eu tô sentindo uma coisa de orar pra você, pai. Se eu sinto uma oração minha, eu sou um nada, eu posso te dar força. Eu não tinha essa força antes, pra ninguém, né? Aí ele pegou na hora, ele é católico. Ele é católico, ele é católico, né? Sabe? E nós já trabalhamos no local dele. Pastor, faz uma semana que estamos trabalhando, está contente, mudou a vida dele. Ele está com uma depressão profunda.
1: Olha o que eu estou fazendo.
0: Que é fraca. Eu falei, meu Deus, eu estou falando para minha esposa, a energia passa com a energia toda negativa. Eu vou dar Deus para ele, mas ele
1: tem.
0: Eu vou dar glória a Deus.
1: Também.
0: Está muito trabalhando, sendo contente, ele liga todo dia, ele está fazendo nada. Ele fica com a para lá, sabe? Aqui não dá, porque eu estou falando assim para ela. Mas eu fico muito feliz de ver você aí, que seu sobrancelhão, que ele permaneça assim, não. Isso é muito fazendo com Deus, né?
1: Thank you.

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0: estamos mais contemporâneos. Outra coisa que se não vê com vocês, é muito mais de sentido que hoje. Eu tenho uma semana passada, eu vou ler muito mais do que Peru. Eu não sei se vocês acham que a gente pegou tanto de mais longe, mas ainda pegou mais longe. Eu não liguei para minha namorada, a moto também, que não aconteceu. Uma vez que eu tenho problemas. Eu não pedi para minha namorada trabalhar para mim, para minha correr, para ver o que eu tô pagando, não tenho todo o dinheiro aqui. Eu vou me adiantar se você vai dar tudo que eu tenho que fazer para usar a vida, né? E quando chegou a tarde, eu fui me adiantar para minha prova mais. Eu não me dou o valor, me pago a moça 130, eu tive um 110 para vir para cedo, para devolver para ela. Eu disse, eu não queria voltar na rua, eu vou falar sim, eu não vou te devolver. Vou me dar uma coisa de mim, eu vou te ser.
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0: Nossa,
1: é
0: o gosto de todo o que eu gostava.
1: Nossa,

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Eu não sei se você está aqui.

Oh,

0: caso não. Então, sua plantação está sendo novamente plantada. O povo de Deus está sendo.
1: Mas o que está acontecendo? O que está se dizendo?
2: Então, senhor, eu disse que estava sentindo forte sono de tanto, não conseguindo dormir. Mas depois que eu estou chegando na vida das pessoas hoje, ela está totalmente comigo.
1: Beleza? Ela está me chamando.
2: Eu tinha uma coisa.
1: Eu não tinha uma coisa. Eu tinha uma coisa. Eu não tinha uma coisa. Eu não tinha uma coisa. Eu não tinha uma coisa. Eu não tinha uma coisa. Eu não tinha uma coisa.
2: Eu estava com essa coisa. Eu estava muito bem. Eu não sei se era coisa.
1: Sim.
2: Sim. Sim.
1: Sim.
2: Sim. Sim.
1: Sim.
2: Eu estou falando bastante.
1: Sim.
2: Eu estou falando de mais.
1: Eu
2: conheço.
1: Muito
2: bem.
1: Eu vou passar agora.
2: Agora, graças a Deus.
1: A minha mãe já disse que eu não tenho que dar a vida agora.
2: Eu não sei se você está
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0: Sete, né?
1: Mas é bastante, né?
0: Tudo bem, tranquilo.
1: Olha aí.
0: Você. Você.
1: Sim.
0: Vai pagar?
1: Também.
0: Também para essas servas aqui, para a depósito das provas. Não é importante escritor aqui. Mas, nós estamos prestando depois da cabana de cá. Está em dívida na sua. Então, com a sua justiça, você trouxe a estrutura. A sua justiça. É por isso que vai te dar mais paz, mais saúde. E vai te dar muito dinheiro. E com 6 anos, nós vamos ganhar. Nós somos doar, nós pensamos que uma vez eu pego no banho, ó. Uma vez eu pego no banho, uma vez eu pego no banho, uma vez eu pego no banho. Então, a sua justiça vai me prejudicar. Por quanto você me entrega, eu vou ser injusto. Então, eu não vou ser mesmo, porque você pode ser bem. Lembra disso, Deus.

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0: fez ela chorar sem vida. Também está a chorar pela tua força. Amanda. Jesus. Jesus, a palma. Também está a chorar.
1: Está?
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0: Jesus está aqui. Mas Jesus está aqui. Diga glória a Deus. Diga pra mim, irmãos. Diga pra mim.
1: Não.
0: Não é que você não fica, mas você está para a vida inteira. Não escuta, mas você não vai que Deus abra os ouvidos aos olhos. E todo mundo que tem um lado grande que tem, diga glória a Deus. A minha gente, a minha lado grande, era para cá. A senhora não vai dar casa, a minha, mas a comida está levada. A senhora está levada e faz a comida. E agora a senhora está em pé. Vai embora. A senhora vai sentir paz, vai dormir a noite todinha. Vai dormir como uma criança. Você não estava dormindo de manhã?
1: Não, eu estava sentada no sofá.
0: Meu Deus, que situação. A senhora hoje vai começar a dormir bem

0: escola, forçaram que o próprio Deus tomasse direito para encontrar com a ação judicial, né? E não é fácil para essa mãe. Mas eu falei, meu Deus, eu vou colocar esse propósito na três mãos. E eu tenho contado muito, eu colocava sempre na porta e colocava. Passava no manto, quando o manto passava. Falava, ah, Senhor, eu tenho três mãos, né? Eu tenho ofertado, dizimado aqui na Deus das Nações, e o Senhor abraça a minha vida. Eu vou estar esperando o Senhor resolver esse problema comigo. Então eu colocava isso aí. E um outro problema também. Primeiro eu vou apresentar os dois problemas e vou contar as minhas bênçãos. E o meu filho também trabalha em prefeitura. Ele é concursado. E nessa troca de administração, nessa última eleição, ele estava já preocupado. Eu falei, Eva, meu filho, eu vou fazer um propósito para você. E eu estou fazendo a campanha da vida de Sarepta. Eu estou ofertando pela vida dele e pela família dele.
1: Para botar na vida de Sarepta.
0: Isso. Eu faço pela vida dele e pela família dele.
1: Sim.
0: Então, o que aconteceu? Eu fui assinar minha decisão de contrato, porque depois que a pessoa apresenta, na prefeitura, no regime da prefeitura, ela tem que ser desligada da prefeitura. Ela não pode continuar. Eu sou lei, né? Então eu fui lá para assinar tudo fora. Eu fui para assinar. E aí eu cheguei lá para assinar, e depois de semanas, eu falei assim para mim: o senhor já viu o quanto o senhor vai receber os direitos que a prefeitura está pagando para a senhora? Eu falei: não, eu falei assim: já estou depois de pagar o seu tanto. Eu falei: não, mas eu não sei o que é. Eu não sabia. Eu falei, eu acho que eu não podia entrar com um pedido de direito no meu advogado. E ele falou assim, não, senhora Valmar, você para mim. Eu falei, meu Deus, eu quero saber tudo isso. Ele falou, já pode prestar no seu ponto, senhora Valmar, já pode prestar. Eu falei, nossa, você quer conversar com o advogado? Eu falei, já falou. E Deus me abençoou com isso. Ela até entregou o dízimo aqui agora há pouco. Até a minha filha falou assim, mãe, não vai sair todo o recurso de uma vez, porque o banco não costuma debitar mais que no máximo R$2. Aí ela chegou ali, pastor, e falou, não, vamos tentar então. Vem. Ela falou assim, o que dá para pegar hoje, a senhora paga. Mas, sei lá, eu acho que a senhora tem um tipo de das Nações, tem um
1: sonho, sabe?
0: Passou as três vezes e saiu o dízimo de cobrir que eu falei, não, essa faz questão de pegar coisa o dia de Natal, né? E eu falei, não, isso que eu vou dar para Jesus.
1: Glória a Deus! Como é que é?
0: Faz um milagrão, né? Faz um milagrão. E sem contar, que eu estou orando para o meu filho. Eu falei, olha, Senhor, eu estou saindo da prefeitura, eu não sei o meu futuro a te pertence, né? Eu encerrei minha carreira na prefeitura. Eu posso contar cada um dia, eu não sei o que Deus põe para mim no dia de amanhã, mas eu estou saindo para conhecer meu filho, né? Meu filho que trabalha lá.
1: Trabalhando na prefeitura?
0: Trabalhando na prefeitura também. E aí, essa preocupação, olha, eu acho que eles vão tirar minha gratificação, eu já estou ouvindo falar que vão colocar alguém no meu lugar. Eu só vou continuar com o salário do concurso. Eu penso, eu falei, não, eu estou fazendo um propósito, mas não falei nada para ele ainda, né? Aí, hoje, antes de sair de casa, para a gente vir para cá, meu marido trabalhou para mim lá na casa do meu filho. Aí ele chegou para mim, senhora, falou para mim que o prefeito que ganhou foi começar com ele ontem, falou assim que é tudo na Europa do povo, ele não vai sair, ele vai continuar no meu trabalho, e ele vai receber 100% de gratificação. É a reencena do trabalho dela, tá? Mas que uma bênção,
1: senhor.
0: Mas aqui, você está agora? Não tem como descrever, porque depois que eu passei a frequentar essa igreja e acabou meu dízimo aqui e fazer os meus votos aqui, Deus tem operado de uma forma maravilhosa na minha vida. Então eu só
1: tenho a vida. Aprenda o nome do Senhor Jesus em nações. Dá um grande abraço para mudar a sua vida.
0: Pois é, Jesus.

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para entrevistar minha mãe no domingo, pedir uma aventura. Meu pai é alcoólatra, ele bebeu, se transformou, falou que se ela fosse no domingo, a gente não voltava. A gente disse, ah, pô, o Diego, não acho que tem bastante que a gente tem que fazer hoje? O Diego tem raiva de onde Jesus está. Não é isso, né? Meu amigo falou que se essa rapaz da sua filha, que também chamou de vagabunda, que eu vim atrás de preservada, daí ela falou, ah, se ela vai fazer, pai, você vai ficar virada sozinha. Daí eu fui lá, falei, não, você vai, volta pronto. Ele falou que a tua chave da casa, eu disse, você vai, mas você e a sua filha não vão voltar, você não vai usar dois casos aqui. A gente veio, passou uma mirada do ano de 16, quando a gente voltou, ele estava dormindo.

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o sacrifício que é tão terminado. Agora, o que é que se sente o tempo? Ela conseguiu uma criança com vozes sacrificadas. Ninguém está dizendo que a senhora fez o sacrifício para entregar. 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

0: proposta, a cada gente uma proposta na boca.
1: Eu acho que não tem mais.
0: Agora, Deus. Até subiu. Você já está no seu pé.

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0: Nossas eleições, você pode escolher duas cenas. Eu defendo o ritmo de ministros do FPS, a frustração física deste trabalho, e a redução da maior parte penal. 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
1: Eu vou fazer isso.

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Ação de arrobra do Senhor e transa das ações da poderosa mão.

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Muito rápido. Já estava no Rio de Janeiro.

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a passagem das horas, quando me importa as cativas, quando me defende o fraco, quando me consola crianças, quando me serve o infortunado, quando me considera o idoso, quando recompensa o desejo e arrebalaça o medo, me pergunto se você conhece, quando me serve o conhecimento, quando me sinto da sabedoria, quando me entrega o desalento, quando me caminho da paz, quando me recorrer da justiça, quando me entrega da santidade, quando me portanto a glória. Você conhece o seu vida inigualável, seu combate ilimitável, sua misericórdia para sempre, seu amor nunca muda, seu poder é graça, sua graça suficiente. Você vai na vida, você ajuda a sua vida, você vai na vida. Eu quero poder descrever a você. Eu não descrevi, eu não compreensi, eu não venci, eu não desisti. Eu não gostei de pensar que eu era diferente. Você não pode soltar a questão. Você não pode viver com essa dinâmica, você não pode viver com essa dinâmica. Os seus dois não se cortaram. Mas você não

Porque tem uma maneira tão que se engordar com o seu lindo que tem as orelhas. 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

Desculpe, mas eu tenho uma relação pessoal. Eu não lembro da próxima vez. Eu vou levar $1.000. Isso está na conversa. Saindo da linha do salário personal, desta passada, do marido. Eu vou ver que para a segunda forma que abriu as palavras do papel que quebrou o estado, procurando ficar contente, eu tenho que fazer um mostramento. Ainda dá tempo de recuperar. Mas tem que chamar. O primeiro ponto. Por isso, eu posso salvar. Para proteger o que a gente vai conquistar. Matheus, 5-5. Trabalho.

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0: sendo sujeito, né? Mas é uma das projetos que é muito forte. Você tem mais dinheiro, sabe das projetos, mas você não tem mais dinheiro. Mas você não vai ver, mas você já deu junto para mim. Eu não sei o que você vai ver, você vai ver, só que eu estou com reais.
1: R$ 3.000, R$ 5.000, R$ 5.000. Por que você não faz isso? Mas Jesus, já está bom, está bom, está
2: Você está significando, mas é o que tu fazes, o verdadeiro testemunho de fé e milagres. O que mais são as reais? A glória de Deus está aqui.
1: Você
2: não
1: vai acreditar nas
2: promessas
1: do mundo?

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0: quando a casa ainda não tinha chamado para nós, não tinha dinheiro para pagar.
1: Sabe o que eu trago, senhor?
0: Tá.
1: O senhor, quando você não te bateu, como eu gostaria de ir?
0: Fala aqui.
1: E vocês que não casaram para as pequenas fazias, mas o que diz que você trabalha nas pequenas fazias? Mas o que, quando chegou aqui com o fuso, as portas fechadas, não é muito tinho. E a senhora viu o passivo de onde saiu na sexta-feira e no sábado?
0: Lá no sábado, estava lá na escola, em casa, né? Daí, de repente, chegou um cara lá, falou que
1: você não vai em casa, senhor.
0: Não, não
1: conhece. Quando você pensou que você chegou aqui, nessas cidades?
0: Nessas cidades.
1: Financeiras?
0: Financeiras.
1: Sim, e quanto tempo você tem que passar para ser um velho do céu?
0: Eu posso, no sábado, posso assistir o trabalho para nós. E isso é nessa casa de alimento, que não tinha para pagar.
1: Ah, você não vai ter.
0: Isso
1: é Deus! Maravilha! Isso é Deus! Senhor Deus, a igreja que nós temos para mudar a sua vida.

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0: Ela falou de uma política que não deve se conhecer dos problemas. Tem que ter coragem para enfrentar. Você é um desafio. É sua resposta que eu vou dar. Eu não deixo disso.
1: Eu acho que você é um desafio. Eu não estou me seguindo. Eu não faço nada. Eu não faço nada. Eu não faço nada.
0: Eu sou alto que eu faço. Eu sou um desafio que eu vou dar. Eu tenho uma saúde mental. Eu sou um desafio. Eu sou um desafio. Eu sou um desafio. Eu sou um desafio. Eu sou um desafio.
2: Thank you.
0: Thank you.

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Sandra.

0: Soundtrack by Abba Stark.
1: Graças a Deus,
0: eu
1: não
0: vou
1: me

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Mas, e aí?

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0: Postal Service, Silver to Silver McDonald's. 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Foi. 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
1: Thank you.

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0: Atenção! O aviso da sessão está com aparência médica. Depois que você for posto, sinta por uma pele, sobe a espalha dela. Espíritos da inovação, muito pelo lugar que é isso. É das bonitas. Me dá por mão. Um, dois, um. 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
1: Inspirado nas novas regras da tarifa social que eles vão ter. O corpo de risco está com o nome de uma família inscrita no cabimento, onde a família é cuidada ou passa a ter recebido benefício de prestação patrimonial. Um efeito informado no cabimento ou adotação pode ser o mesmo da idade que se envolve na saída. Procurar esse cadastro até 31 de dezembro tem um outro horário de benefício. Se algum deles não está em outro ponto de contato, é a tarifa social.
0: Oh,
1: sure.

0: a primeira vez que a feira é tudo água. Tudo bem, uma feira, a gente já está lendo. Vamos lá, vamos para o episódio, isso me traz uma história. Isso me traz felicidade, porque eu não vou fazer isso, porque eu estou gostando.
1: Eu vou fazer isso.

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Eu não sei se você está fazendo isso.

Eu não sei se você está me ouvindo.

Eu quero que tudo que você fala na sua tela aí, não volta para trás.

0: Senhoras e senhores,
1: Eu sou muito claro.
0: Muito claro. Meu nome é Jorge Fabrício.

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0: tanto para a festa quanto depois para a sua festa. E a graça da festança todo o nosso amigo do nosso.
1: Mas será que o João vai ser curado hoje? É? É? É? Lá no castelo. Essa pessoa está na malandra. Da mãe. Quando eu tenho hora de entrar, vai ficar tão tipo... Eu não vou dizer isso. Woo!

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Mas ele trabalhou um pouco. Sabe quantas vezes aqui se sentou?

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Sabe quantas vezes eu disse sim para o que eu disse, pensando que eu não vou

você. Não, não vou fazer. Não vou fazer. Não vou fazer. Não vou fazer. Não vou fazer.

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volta do Douglas. Eu tenho um WhatsApp para vocês lá. Estou preparando seus papéis, por favor. É que vai me ajudar a levar a tudo o evangelho através da oração do Pai. Tá bom? Mas eu gostaria, a mesma mão que dá, é a mesma mão que você sabe. Eu nunca vi alguém plantar na sua mão, ou não comer. Lembra, eu quero tudo isso para você ver. Daqui a pouco você vai comer muito lindo, tudo parecido com o seu jeito, não vai dar santo a você. A vida do Senhor abençoe, em nome do Senhor Jesus. Vamos orar? Vamos abençoar as pessoas, todos que eu posso lá, com sua possibilidade. Nós vamos abençoar todos agora em nome de Jesus. Em nome do Senhor Jesus, em nome do Senhor Jesus Cristo, por abençoar a todos. Abençoar os católicos, os evangélicos, os espíritas, todos, importa-me. Todos aqueles que se voltam aqui serão abençoados. Eu falava de todos aqueles que se voltam serão abençoados. Depois de ser agora com o povo, por sair, abençoe a todos. Abençoe, meu Deus, abençoe os doentes, curando, libertando. Cura, meu Deus, faz uma obra grande, meu Deus. Meu Deus, cura de três grandes, amém. Santo Deus, quero perdoar nesta casa, quero que meus filhos estão nas plantas. Quero que, meu Deus, esse marido que sai de casa, faz um visão. Quero que essa casa em paz. Traga, meu Deus, saúde para as suas pessoas, nessa tua voz. Em nome do Senhor Jesus, eu creio que amém. Eu estava preocupada, quando essa pessoa me gostava, ela fica ricamente abençoada. Em nome de Jesus. Amém, irmão? Que Deus abençoe, que Deus te guarde, que Deus te ilumine. E fique 24 horas na 99.3 FM. Não me ensina nada, não se atrapalhe. Não me ensina para as pessoas. Seja bonito, seja protetor da palavra de Deus, como se chama essa campanha. A minha vida é boa, você deve entrar com aqueles que estão em suas boas obras. Tá bom? Deus te abençoe, Senhor. Mudou no seu coração, a casa do Senhor Jesus.

Para recuperar o seu

que Deus vai abençoar a sua vida, você aí que já está na minha assistindo, com muito prazer, quero ajudar todos vocês para saudar a paz do Senhor Jesus Cristo. Deus vai abençoar a sua vida, você é meu amigo papai, que eu fico evangélico, você é o pão que não tem envio, e Deus conta a todos vocês, que Deus possa te iluminar e poder falar o nome do Senhor Jesus Cristo. Eu me ajudo a todos vocês para te dizer e para falar para todos vocês que vocês são a bênção de Deus. Deus ele pede que você seja bem. Deus ele quer que você seja abençoado pela bênção dele. E é com alegria que nós estamos aqui pela nova nova, tanto que Deus tem todos os dias. Em 24 horas nós estamos aqui, falando dos amigos, milagres, das famílias, das horas, falando que irá passar de Deus, hein? Essa rádio tem sido a rádio do Senhor. É levada a palavra do Senhor de vocês. É o que nós queremos, hein? Que você esteja avisado, abençoado por essa rádio. Porque é perfeito, é abençoado essa rádio. Eu quero trazer aqui os salmos, no livro do Salmo 37, que você consiga que diz: Entrega teu caminho ao Senhor e confia nele, e ele o fará. Ou seja, toda a palavra que Deus diz, entrando pelo caminho do Senhor, confia nele, mas ele fará. Quando eu confio em Deus, eu confio. Eu não quero que eu fique pensando que vai acontecer comigo, eu confio. Eu adoro confiando, sempre confiando, que ele vai mudar minha história, ele vai mudar minha vida, ele vai transformar, ele vai fazer as coisas se transformar em Deus, as coisas se transformar em Deus. É que Deus é Deus, irmão. Deus é maravilhoso e Deus está com aqueles que são fiel a Ele. Eu quero falar para você de todo o meu coração. Nós temos levado o Evangelho com muito sacrifício nessa rádio deles. Como sabe, a aposta do meu, ele foi levado 24 horas para levar o Evangelho. 24 horas de sofrimento de levar a palavra de Deus. Eu quero saber todos vocês. Por isso que eu vivo a cidade de Roma. Você tem que ter conselheiro, ou você não está aproximado. Eu tenho que ser um homem, eu vou ver o que eu fiz. Jesus levar a cruz, eu vou ver. Jesus chegou a posta do destino. Nós temos que chegar ao nosso destino. Eu quero que você, nesse momento, ouvindo as palavras, vai chegar. Você tem que estar desunido, você está apostando, está aproximado. Me ajuda a alcançar as águas. Me ajuda a alcançar as águas para o Senhor do destino. Quanto muitas pessoas não têm trabalhado, estão trabalhando as águas, nós estamos com a água aberta, 24 horas, trabalhando a Deus. E todo mundo está por isso, todo mundo. Eu te digo a Deus, se você se levantar para abençoar esta água, se é um estouro de água, eu te digo a Deus, Deus abre uma porta para ti, porque você está caminhando a toda força. Você será abençoado. Eu quero na sua nota agora, toda a planeta está caminhando. Você vai provar que está no você vai provar duas coisas, que está no texto, pode ser no projeto também, e também você vai provar o WhatsApp, ou seja, o WhatsApp para você enviar o seu comprovante, o seu pedido de oração, para que nós vamos orar para você. Como é que você sabe o texto? Pode ser no projeto. Sabe o texto? É 13, 123, 290,

Ele tem quatro árvores. Para a população do Zabato, tem 13, 123, 290, e encontrar 0 pontos. Se não depositar seu dinheiro, sua foto de amor, você vai ver que dentro de poucos meses você vai começar a ser avisado pela bênção de Cristo. Tá? E você vai enviar seu contra-exemplo para pedir orações, dependendo do seu problema de hoje, não pode ser você que está perto, tem que ir para você. Nós podemos vender para todos, independente de tudo. Por pegar o meu WhatsApp, você vai mandar uma mensagem. Não pegar o meu WhatsApp, vou pegar o meu WhatsApp. 98-998, tá bom, querido? 98-98-33-92. Vou repetir. 98-98-33-92. 92. Esse é o clique do WhatsApp para você enviar seu contra-exame de seus depósitos, por favor. Isso vai me ajudar a levar a tudo ao governo através da missão de Deus. Tá bom? Ajuda, senhora. A mesma mão que dá é a mesma mão que você. Eu nunca vi alguém plantar isso mim ou não comer. Lembra? Tem que ficar assim de mim para você ver. Daqui a pouco você vai comer muito mínimo, tanto parecido com o seu que não vai dar conta disso. Ajuda essa obra, abençoe, em nome do Senhor Jesus. Vamos orar? Vamos abençoar as pessoas, vamos se aproximar, vamos se aproximar, e nós vamos abençoar todos agora em nome de Jesus. Em nome de Deus e querido Pai, em nome do Senhor Jesus Cristo, eu quero abençoar a todos. Abençoar os católicos, os evangélicos, os espíritas, todos, não importa, não importa, meu. Todos aqueles que se voltam aqui serão abençoados. Porque a palavra de todos aqueles que se voltam serão escutados. Então, visita agora o seu povo, seus filhinhos. Abençoe a todos. Abençoe, meu Deus. Abençoe os doentes, curando, libertando. Cura, meu Deus. Faz uma obra grande, meu Deus. Ai, meu Deus. Faz uma obra grande. Santo Deus. Quanto a palavra está casa. Quanto a nossa filha que está na frente. Quanto a meu Deus, este marido que está em casa, está em casa. Quanto a esta casa em paz. Traga, meu Deus, saúde para essas pessoas aqui, passa por favor. Em nome do Senhor, meu Deus, em frente da mãe, e todos que da mãe. Consola de Deus com água, toda essa pessoa que está com água, seja ricamente, abundantemente abençoada, em nome de Jesus. Amém, irmãos? Que Deus abençoe, que Deus te guarde, que Deus te ilumine, e sinta 24 horas. 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Eu desejo isso, seja pregador da palavra de Deus, anuncie a nossa frequência. A Bíblia diz que Deus abençoe e que nós abençoe a nossa frequência. Tá bom? Deus te abençoe também, mudando o seu coração, para a paz do Senhor Jesus.

0: Tava no bolso, só por lembres desses anos. Você é um pote cabelo. Eu não sei se eu também não participei do maior trabalho. De fato, onde Deus vai realizar o maior milagre em sua vida. Você é que só fica mais desse sábado. Dívidas, discussão familiar, depressão, angústia, doenças de causas desconhecidas, novidades, eventos. Eu participar do maior trabalho do milagre.
1: Eu não sei se você está fazendo isso.

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1: Thank you.

5 simples vezes. Qual é o problema? 25.00. Liliana Moraes, 25.01. Rosana Vieira, 107.33. Pepe Brecha, 107.20. 7 minutos.

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essa palavra. O fruto que está na minha carreira é o Senhor. As estrelas que estão nas pernas, no corpo, na bacia, no organismo, no sangue, na mente, na vida toda. Essa mulher vai correr. Essa mulher vai correr. Ela vai dar uma luta. Você tem que ter uma criança. Thank you.

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Thank you.

Oh,

Thank you.

0: garota não tá de preparo. 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O Corpo de Deus está aqui.
1: Eu estou com o seu alarme de lá.
2: Obrigado. Isso, meu amigo. Obrigado.

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Thank you.

Mm-hmm.

0: Para a espera de conexão, principal obrigação de seu órgão. Isso precisa ser investigado nos produtos que entram da proposta de pizza do centro do ar. Para ter coragem e autoridade moral para fazer.
1: Tudo certo, senador. Vai, vai, está.
0: Como é, Zé Trano?

Isso, eu chegando na minha casa de manhã, eu fui lavar o quintal, né? Não terminei de lavar o quintal. Quando eu cheguei no portão, já não deu mais para fazer mais obra. Eu corri para dentro. Eu cheguei dentro de casa, eu fui direto no banheiro. Vomitei que tinha tudo no organismo para fora. Eu fui para dentro do quarto. Quando eu cheguei dentro do quarto, inteiro, barriga, tudo, nada, nada, não tinha lugar para ninguém. Eu derrubei de mim mesmo, eu falei, senhor, dor de parto, isso é importante. Aí, falei para o marido, procura o SAMU, porque ninguém tem medo. Eu tenho que limitar, eu tenho

sol, eu senti do pouquinho que eu não tenho de roteiro de clientes. Mas eu sabia que eu tinha pedra na visita. Era já para ter operado. Foi uma crise de visita. Quando chegou no hospital, não deu mais para não esperar. Teve que operar, porque a cirurgia com emergência foi a cirurgia assim, um pouco diferente da outra cirurgia de visita anterior. Porque as pedras, 51 pedras, elas se saltaram para o pâncreas, elas se saltaram para o rim, já estava passando para o organismo inteiro e a junta médica que me operou, com certeza foi criada com eles. Com certeza, de operar até tive medo. Quando eu olhei para as crianças, eu tive medo, falei, meu Deus, essa mocinha vai me operar, mas está na tua mão. E eu vi a junta. Tirou de dentro do canal do rio, fizeram raspagem no pâncreas, por isso que eu decaí da maneira que decaí. Muito brava, a minha família toda se reuniu, mais gente da escola, de tudo quanto é lugar, e eles se reuniram dentro do hospital. Eu fiquei tudo desesperada, eu não vou ver, eu estou preocupada. Aí o médico falou para o meu marido, não tem mais jeito. Aí meu marido tem, doutor. Tem porque quando o homem não tem mais jeito, Deus começa. Eu estou esperando Deus começar. Vamos chorar de uma criança. O médico, eu te espero. Aí quando faz com 20 dias, não dá para casa. Quando chegou em casa, eu não levantei da cabeça. Só tinha um pouco na cabeça e uma fraqueza muito grande. Aí eu voltei para o hospital a falar com o médico. Eu tive algum dia de voltar, eu voltei. Ele falou, não, faz dois exames. Eu levei os dois exames. Aí ele achou um valia 6.3 a minha metade para fim. Aí ele disse que eu não vai poder para casa. Vai ter que ficar internado. Dois dias está mais sangue. Tem que ficar dois dias pelo menos. No que está mais sangue, a primeira bolsa de sangue me deu um salto na frente. Deu um salto que apanhou os médicos tudo para poder ir para o hospital. Todo mundo me levou lá para a enfermaria. Eu esperava que eu não viesse, não dava para que eu esperava que eu não voltava mais para o quarto da maneira que eu fiquei. Eu tremia até os ossos. E eu disse, volta para lá, falta lá, como se for fácil. Aí o meu marido falou, você não viu nada. Depois que você saiu, eu fui para o lado que tem desse hospital, que tem essa aula aqui. Eu falei, eu estou com você. Eu gostaria de me sentir aqui, o enfermeiro parou. Um beijo pelo som, foi a hora que Deus agiu, que Deus me tirou do saco. E foi terminado. Ele disse, eu não vi, mas quando Deus é

Thank you.

Thank you.

Thank you.

Thank you.

Thank you.

0: sábado de 7 libras 12 horas. Você é um grande campeão. Quando você e sua família participar do maior trabalho de Fox, onde Deus vai realizar o maior milagre em sua vida. Você sofre com eles neste sábado. Dívidas, distorções familiares, depressão, angústia, doenças de causas desconhecidas, overdoses, ofertas. Quando participar do maior trabalho de milagres, o bom pessoal.
1: Quando a gente
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sábado do Shopping Londres de Jesus. Você não pode perder. Venha você e sua família participar do maior trabalho de todos. Onde Deus vai realizar o maior milagre em sua vida. Acerte o Shopping Londres deste shopping. Dívidas, distorções familiares, depressão, angústia, doenças de causas desconhecidas, overdoses, adultos. Venha participar do maior trabalho do milagre.

os dos atos para causar memória, ou seja, no outro dia, na qual eu estava com R$ 9.000 na carteira, eu acho que era uma coisa da carta, era uma coisa toda. Não, era de somar, eu já vi as contas, mas eu não sei, eu não sei, eu não sei, eu não sei, eu não sei, eu não sei, eu não sei, eu não sei, eu não sei, eu não sei, eu não sei, eu não sei, eu não sei, eu não sei, eu não sei, eu não sei, eu não sei, eu não sei, eu não sei, eu não sei, eu não sei, eu não sei, eu

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0: Sábado, 18 litros, 12 horas. Você e família participam do maior trabalho. E somos onde Deus vai realizar o maior milagre em sua vida. Acerte forte com eles neste sábado. Dívidas, discussão familiar, depressão, angústia, doença de casa distanciada, revisagem, visitas. Para participar do maior trabalho do milagre, libertação. Sábado, 17 milagres, 12 horas. Você não pode perder. Venha você e sua família participar do maior trabalho de Deus, onde Deus vai realizar o maior milagre em sua vida. Acerte forte com eles neste sábado. Dívidas, discussão familiar, depressão, angústia, doença de casa desconhecida, revisagens, visitas. Venha participar do maior trabalho de milagres e libertação.
1: Thank you.

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Para você

Por 14 graus de água, sempre espero por 14 graus de água,

Para visar o mínimo, foi convidado à presidência da República pelo referido, um próximo.

0: estrada da
1: Senhoras e senhores, continuamos por lá apenas um ano para levar os dados sobre a data de liberação.

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Vocês têm uma casa própria, se vocês querem, vem aqui, se não for próprio. Eu estou passando a torcer Deus

Thank you.

competição. O atraso das ações da poderosa Mãe de Deus. Após ter essa proposta, sabe que eu não sei. Sabe se como lugar. Espíritos da maldição. Muito como lugar desse. Muitas minutos. Me dá por mim. Não posso.

Thank you.

Thank you.

Jesus.

nossos salários como paciente, tanto como coletor, na gestão como administrador. Novas experiências para clientes. 100% de renda federal. Hoje, tinha paciente 100% a quantidade da renovação do mercado. Com tempo, nós vamos para as linhas gerais. Venda do salão. 100% tanto. Desculpe, mas é que não é assim que é certo. Eu não lembro que na próxima mês, o vereador de Minas Gerais, o funcionário com você, se lembra da mesa do salário funcionário das capaças fábricas do Mirandri, que visita o pão segundo o plano que abriu das políticas importantes sobre o Estado, e para eles que tem tempo, eu tenho que administrar nada. Ainda dá tempo de fazer o plano, mas tem que falar. O primeiro plano, por isso, eu peço só o voto, para que os outros itens vão conquistar. Matheus, 5-5. Quatro, cinco,

Sim, pessoal.

Thank you.

Thank you.

Thank you.

vai ser abraçado. Esse mundo de outra igreja, mas só tem 50 pessoas que é muito batido, é para tudo, não tem condição. É normal, não tem a ver, já tem dinheiro para você, não é para a fome, não é? É um pessoal que tem um pouco, não é? É um tipo de nosso, mas é poder levar todo o resto. Podemos ver, mas tem só uma hora, pessoas vindo, mas quando ela busca algum oxigênio, o terreno, ela está no meio. Você trabalha, sério. Quantos anos você estava na igreja? Quantos anos? 5 anos, nunca sabia uma vez, não sabia uma hora. Graças a Deus. Você viu, você tudo alinhado lá, o nome de Deus, porque de nada nada. Todo mundo vem, graças a Deus, eu vou mandar para chamar para você, eu vou mandar para todo o corpo no caminho. Graças a Deus. Você tem que me dizer, se Deus encanta, para ter o Salvador da Pedra.

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Graças a Deus, na minha família também não. E eu só tenho que contar hoje, que eu vou dizer.

Thank you.

Sempre quatro.

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Você tem dois caminhos nessas propostas. Quem sabe, então, não tem um segundo voto.

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Thank you.

as forças públicas para os comandos, este esparanjo é todo ela. Dia sábado, longe, resultado que fez a toda fé. Desculpe, meu jeito, mas eu assim que sou. Meu nome é Matheus Simões, o vereador de Minas Gerais. E se está na conversa, sem ainda dar nomes do salário personado do Hospital Cessado do Marinho. Que do jeito que está na segunda turma, que eu vou esperando que eu tenho que cobrar o Estado, porque não estou contente, eu tenho que administrar nada. Mas não dá tempo de votar o plano. Mas tem salário, o primeiro plano. Era esse a peça só agora. Portanto, as notas a gente já pode estar. Matheus, sempre. 5.

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Gente, eu quero que a minha mãe traga o que eu sei.

0: Deus está fazendo coisas tremendas.
1: Filho, se eu tenho uma empresa que não estava vendendo, se eu tinha vindo do carro, estava, desculpa da palavra, lascado.
0: Estava com as portas todas trancadas, caminhos fechados, batia numa porta, não andava certo, batia no outro, não dava certo, os negócios estavam tudo amarrados, estava tudo trancado. Recebi o convite da irmã de sua esposa, vim para a igreja domingo retrasado, 3 dias após sair da igreja, as portas começaram a se escancarar. Começou a dar tudo certo nas nossas vidas e o Senhor mandou uma camarada de presente na porta. O valor de 78 mil reais.
1: 2017
0: está parado aí fora.
1: E olha a camarada.
0: 2017.
1: Meu pai, você...

0: exato.
1: Já era para ter contado o testemunho, mas eu sou meio tímido. Mas o senhor está me incomodando aqui no banco desde o domingo passado para que os outros possam ver que o lugar que eles estão vindo congregar, Deus é tremendo nesse lugar. E a presença do Senhor é grande nesse lugar.
0: Deus está mudando a tua vida, meu filho.
1: Está mudando tudo. Deus está fazendo coisas assim que a gente só tem que agradecer. Não sabe assim nem dizer palavras o que está acontecendo ali nesse lugar.
0: Deus é fiel.
1: Deus está fazendo coisas grandes nesse lugar na nossa vida.
0: É só o começo, meu filho. Prepara que coisas melhores vão estar por vir.
1: Amém.
2: Igreja das Nações, graças a Deus.

Inclusive essa sexta poderosa Mãe de Deus. 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

Gabriel, ele estava ocupado, mas que

0: Isso é porque você não soube.
1: Aposto, dia 2 de setembro, a minha mãe, que está aqui, ela entrou com a aposentadoria dela. Aí o advogado falou que ia demorar, ia ser um processo demorado para falar com o advogado, e falou um certo valor que ela ia ganhar mais ou menos esse valor, tudo, fez um cálculo, tudo, né? Aí, semana retrasada, eu paguei aquele voto dos 300.
0: 340.
1: Isso. E uma das coisas que eu tinha colocado, que seria isso que eu queria que a minha mãe se aposentasse antes de virar o ano. Porque ela é questão de prefeitura e tal. Aí eu fiz esse voto.

Gottesdurch

0: comando, todos estão se cumprindo. Pouquinho a pouquinho vai indo.
1: Projeto de vida.
0: Projeto de vida. Mas só abençoando. Abençoando, eu pedi também pelo meu pai, Deus tem abençoado ele cada dia. Não é cristão ainda, mas ele está vendo como Deus está sendo nessa obra. Só eu falar para ele, ó, pai, eu fiz um voto por você, eu fiz dizer que ele está abrindo os olhos. O carro que eles conseguiram também foi através do voto que eu fiz. Está indo.
1: Passa o projeto de vida.
0: Está acontecendo. Está acabou de acontecer.
1: Acabou de nome do Senhor Jesus. Seja presença, agora ela seja presente de vida, do ano 2017 para 2018. E tudo que ela escreveu no projeto de vida aconteceu nesse ano,

toda a água também. Esse tempo que apareceu tudo. Se apareceu tudo, Deus curou. Aí Deus curou. O Pai do nome do Senhor Jesus foi forte. Tinha. Tudo que você não tinha mesmo? Muito nas pernas, falando o mesmo. Quem agora foi com você? Você falou com você, não? Falando bem? Porque quando você está falando muito, tudo que está acontecendo. Não tem licença? Não se esconde mesmo. Não esqueça. Não se esqueça. Está tendo uma coisa aí? Não tem nada? Não tem nada. Não tem nada. Não tem nada. Não tem nada.

Deus te abençoe a sua vida. Esse amigo que vos fala, Bispo Silva Costa, com muito prazer, que eu me achego a todos vocês para saudar com a paz do Senhor Jesus Cristo. Deus te abençoe a sua vida, você, meu amigo católico, espírito, evangélico, você que tem, que não tem ilusão, eu me respeito a todos vocês. Que Deus possa te iluminar e te abençoar em nome do Senhor Jesus Cristo. Eu me achego a todos vocês para te dizer e para falar para todos vocês que vocês são a bênção de Deus. Deus, Ele quer que você viva bem. Deus, Ele quer que você seja alvejado pelas bênçãos dele. E é com alegria que nós estamos aqui pela 99.3 FM, todos os dias. Em 24 horas nós estamos aqui falando de Jesus, milagres, testemunhos, louvores. Essa rádio tem virado uma rádio de Deus, né? Essa rádio tem sido uma rádio missionária, tem levado a palavra do Senhor Jesus. É o que nós queremos, né? Que você esteja alvejado, alcançado por essa rádio. Essa rádio tem feito isso, tem abençoado as pessoas. Eu quero trazer aqui nos salmos, no livro do Salmo 37, em versículo 5, que diz: entrega o teu caminho ao Senhor e confia nele, e ele o fará. Ou seja, quando a palavra de Deus diz: entrega o teu caminho ao Senhor, confia nele, mas ele fará. Quando eu confio em Deus, eu confio. Eu não tenho que ficar pensando que vai acontecer comigo isso e aquilo. Uma vez confiando, sempre confiando, ele vai mudar minha história, ele vai mudar minha vida, ele vai transformar, ele vai fazer as maldições se transformar em bênção, as trevas se transformar em luz. Porque Deus é Deus, meu irmão. Deus é maravilhoso e Deus está com a instituição fiel a ele. Eu quero falar para você de todo o meu coração. Nós temos levado o Evangelho com muito sacrifício.

da rádio todos. Você não sabe a dor, o sofrimento de ter uma rádio 24 horas para levar o evangelho. 24 horas o sofrimento de levar a palavra de Deus. E eu quero chamar todos vocês, vocês que desejam ajudar esta obra, vocês que querem ser um sirineu, ser um patrocinador. Você sabe que o sirineu, ele ajudou, né, filho? Jesus levar a cruz, ele ajudou. E Jesus chegou até o seu destino. Nós temos que chegar ao nosso destino. E eu quero que você, nesse momento, ajude essa obra, abençoando. Você que é dizimista, você que é ofertante, patrocine essa obra. Me ajude a alcançar as almas. Me ajude a ganhar essas almas para o Senhor Jesus Cristo. Enquanto muitas pessoas não estão fazendo nada, estão com suas igrejas fechadas, nós estamos com a rádio aberta 24 horas pregando o Evangelho. E todo mês nós pagamos essa rádio, todo mês. 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Olha bem, anote aí, ó, 62, tá? 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Tá bom? Ajude essa obra. A mesma mão que dá é a mesma mão que recebe. Eu nunca vi alguém plantar uma semente para ele não colher. Lembra? Planta um carocinho de milho para você ver. Daqui a pouco você vai colher milho, muito milho. Planta um carocinho de feijão, que não vai dar só um caroço. Ajude esta obra, abençoe, em nome do Senhor Jesus. Vamos orar? Vamos abençoar as pessoas? Pegue seu copo com água, sua peça de roupa, que nós vamos abençoar todos agora, em nome de Jesus. Amado Deus e querido Pai, em nome do Senhor Jesus Cristo, eu quero abençoar a todos. Abençoar os católicos, evangélicos, espíritas, todos, não importa. Não importa, meu Deus. Todos aqueles que se voltam a ti serão abençoados. Tua palavra diz, todos aqueles que te invocam serão escutados. Então visita agora o teu povo, os teus filhinhos. Abençoe a todos. Abençoe, meu Deus, abençoe os doentes, curando, libertando. Cura, meu Deus, faz uma obra grande, Espírito Santo. Oh, meu Deus, tu és o Deus grande, aleluia. Santo Deus, toca agora nesta casa. Toca nesse filho que está nas drogas. Toca, meu Deus, neste marido que saiu de casa, traga ele de volta. Torne essa casa em paz. Traga, meu Deus, saúde para essas pessoas e te peço a tua bênção. Em o nome do Senhor Jesus, quem crê, diga amém. E todos digam amém. Consagra este copo com água. Quando essa pessoa beber desta água, ela seja ricamente, abundantemente abençoada. Em nome de Jesus. Amém, irmão? Que Deus abençoe. Que Deus te guarde. Que Deus te ilumine e fique 24 horas na 99.3 FM. Anuncie a rádio, anuncie a frequência, anuncie para as pessoas. Evangelize, seja um pregador da palavra de Deus, anunciando essa frequência. A Bíblia diz que bem-aventurado é aqueles que anunciam as boas novas. Tá bom? Deus te abençoe, filhinhos, um beijo no seu coração, a paz do Senhor Jesus.

queridos irmãos em Cristo, que Deus o abençoe a sua vida. Esse amigo que vos fala, Bispo Silva Costa, é com muito prazer que eu me achego a todos vocês para saudar com a paz do Senhor Jesus Cristo. Deus o abençoe a sua vida, você, meu amigo católico, espírita, evangélico, você que tem, que não tem religião, meu respeito a todos vocês, que Deus possa te iluminar e te abençoar em nome do Senhor Jesus Cristo. Eu me achego a todos vocês para te dizer e para falar para todos vocês que vocês são a bênção de Deus. Deus, Ele quer que você viva bem. Deus, Ele quer que você seja alvejado pelas bênçãos dEle. E é com alegria que nós estamos aqui pela 99.3 FM, todos os dias. Em 24 horas nós estamos aqui falando de Jesus, milagres, testemunhos, louvores. 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Eu quero trazer aqui nos Salmos, no livro de Salmo 37, e versículo 5, que diz: entrega o teu caminho ao Senhor e confia nele, e ele o fará. Ou seja, quando a palavra de Deus diz: entrega o teu caminho ao Senhor e confia nele, mais ele fará. Quando eu confio em Deus, eu confio. Eu não tenho que ficar pensando que vai acontecer comigo isso e aquilo. Uma vez confiando, sempre confiando, que Ele vai mudar minha história, Ele vai mudar minha vida, Ele vai transformar, Ele vai fazer as maldições se transformar em bênção, as trevas se transformar em luz. Porque Deus é Deus, meu irmão. Deus é maravilhoso. E Deus está com aqueles que são fiel a Ele. Eu quero falar para você de todo o meu coração. 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
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Eu nunca vi alguém plantar uma semente para ele não colher. Lembra? Planta um carocinho de milho para você ver. Daqui a pouco você vai colher milho, muito milho, tanto carocinho e feijão, que não vai dar só um caroço. Ajude esta obra, abençoe, em nome do Senhor Jesus. Vamos orar? Vamos abençoar as pessoas, pegue seu copo com água, sua peça de roupa, e nós vamos abençoar todos agora em nome de Jesus. Amado Deus e querido Pai, em nome do Senhor Jesus Cristo, eu quero abençoar a todos. Abençoar os católicos, evangélicos, espíritas, todos, não importa. Não importa, meu Deus. Todos aqueles que se voltam a ti serão abençoados. Tua palavra diz que todos aqueles que te invocam serão escutados. Então visita agora o teu povo, teus filhinhos. Abençoe a todos. Abençoe, meu Deus. Abençoe os doentes, curando, libertando. Cura, meu Deus. Faz uma obra grande, Espírito Santo. Oh, meu Deus. Tu és o Deus grande. Aleluia. Santo Deus. Toca agora nesta casa. Toca nesse filho que está nas drogas. Toca, meu Deus, neste marido que saiu de casa, tragando de bom. Torne esta casa em paz. Traga, meu Deus, saúde para estas pessoas. Eu te peço a tua bênção. Em o nome do Senhor Jesus, quem crê, diga amém. E todos digam amém. Consagre este copo com água. Quando essa pessoa beber desta água, ela seja ricamente, abundantemente abençoada. Em nome de Jesus. Amém, irmão? Que Deus abençoe. Que Deus te guarde. Que Deus te ilumine. E fique 24 horas. 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A Bíblia diz que bem-aventurado é aqueles que anunciam as boas novas, tá bom? Deus te abençoe, filhinhos, um beijo no seu coração, a paz do Senhor Jesus.

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meus irmãos em Cristo, que Deus o abençoe a sua vida. Esse amigo que vos fala, Bispo Silva Costa, é com muito prazer que eu me achego a todos vocês para saudar com a paz do Senhor Jesus Cristo. Deus o abençoe a sua vida, você, meu amigo católico, espírita, evangélico, você que tem, que não tem religião, meu respeito a todos vocês, que Deus possa te iluminar e te abençoar em nome do Senhor Jesus Cristo. Eu me achego a todos vocês para te dizer e para falar para todos vocês que vocês são a bênção de Deus. Deus, Ele quer que você viva bem. Deus, Ele quer que você seja alvejado pelas bênçãos dEle. E é com alegria que nós estamos aqui pela 99.3 FM, todos os dias. 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Eu quero trazer aqui no Salmos, no livro de Salmo 37, e versículo 5, que diz: entrega o teu caminho ao Senhor e confia nele, e ele o fará. Ou seja, quando a palavra de Deus diz: entrega o teu caminho ao Senhor, confia nele, mas ele fará. Quando eu confio em Deus, eu confio. Eu não tenho que ficar pensando que vai acontecer comigo isso e aquilo. Uma vez confiando, sempre confiando, ele vai mudar minha história, ele vai mudar minha vida, ele vai transformar, ele vai fazer as maldições se transformar em bênção, as trevas se transformar em luz. Porque Deus é Deus, meu irmão. Deus é maravilhoso e Deus está com aqueles que são fiel a Ele. Eu quero falar para você de todo o meu coração. 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

safra assim de milho para você ver. Daqui a pouco você vai colher milho, muito milho, tanto carocinho e feijão, que não vai dar só um caroço. Ajuda esta obra, abençoe, em nome do Senhor Jesus. Vamos orar? Vamos abençoar as pessoas, pegue seu copo com água, sua peça de roupa, e nós vamos abençoar todos agora em nome de Jesus. Amado Deus e querido Pai, em nome do Senhor Jesus Cristo, eu quero abençoar a todos. Abençoar os católicos, evangélicos, espíritas, todos, não importa. Não importa, meu Deus. Todos aqueles que se voltam a ti serão abençoados. Tua palavra diz que todos aqueles que te invocam serão escutados. Então visita agora o teu povo, os teus filhinhos. Abençoe a todos. Abençoe, meu Deus. Abençoe os doentes, curando, libertando. Cura, meu Deus. Faz uma obra grande, Espírito. Oh, meu Deus, tu és o Deus grande, aleluia. Santo Deus, toca agora nesta casa. Toca nesse filho que está nas drogas. Toca, meu Deus, neste marido que saiu de casa, traga ele de volta. Torne esta casa em paz. Traga, meu Deus, saúde para essas pessoas. Eu te peço a tua bênção. Em o nome do Senhor Jesus, quem crê, diga amém. E todos digam amém. Consagre esse copo com água. Quando essa pessoa beber desta água, ela seja ricamente, abundantemente abençoada. Em nome de Jesus. Amém, irmão? Que Deus abençoe. Que Deus te guarde. Que Deus te ilumine. E fique 24 horas. 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A Bíblia diz que bem-aventurado é aqueles que anunciam as boas novas, tá bom? Deus te abençoe, filhinhos, um beijo no seu coração, a paz do Senhor Jesus.

0: 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Ahí me llevaba para Campo Mourão, me subió lá, me dio una tomografía, para ver si no tiene que tirar 30 centímetros del intestino dela rápidamente. Y colocó una bolsa. Aquellas bolsas, ¿no? Ahí me lo pisé, fiquei louca, y disparé que me levaba para Londrina, chegou lá para uma consulta particular, né? Aí para onde glória do Senhor, não deu nada. Não deu nada. E a coluna ali quase não tô sentindo mais nada.
1: Peraí, e o médico condenou a senhora?
0: Condenou.
1: Cadeira de roda?
0: O Mourão. Falou, olha, eu tô tratando a senhora, mas não tem. Passou aquele remédio no nome de Paco. Esse aí ele resolveu, eu não posso resolver. O resultado é esse. Cadeira de roda.
1: Foi desenganada, né?
0: É, desenganou. Desenganou. Veio pra cadeira de roda, né? Aí, mas eu decidi receber o Deus, eu já orava, já chorava na presença de Deus.
1: E nas campanhas que eu me fiz, né?
0: Aí eu recebi aqui. Aí refletiu, né?
1: A nova, tá linda.
0: Aí,
1: aplauda Jesus. O que aconteceu, filho?
2: Semana retrasada, minha sobrinha me ligou desesperada, do sobrinho do marido Beto.

0: fizeram a cirurgia da reconstrução do rosto dele, dos pés, essa semana agora, no final, diz que já vão mandar ele embora para casa, né? Para reconhecer as pessoas.
1: Ai, Deus do céu.
0: E ela está muito feliz, estava me agradecendo. Eu falei para ela que não, que agradecia a Deus, que ele só me usou para passar o nome dele ali.
1: Tá vendo? A senhora apresentou eu aqui. Cheguei a apresentar ele, né?

0: foi. Aí ia o
1: pico da morte.
0: Já ia levar, porque.
1: Aí entrou um anjo.
0: Está
1: curada, filha.
0: Amém.
1: Está liberto.
0: Em nome de Jesus.
1: Você é fiel, não é, minha filha?
0: Sim.
1: Ah,
0: eu pedi não por ele, se Deus achasse que ele não merecia, mas por um filhinho que ele tem de 2 aninhos, que ele precisava viver para cuidar do filho dele. E ele conseguiu a cirurgia rapidinho, que estavam deixando para semana que vem ainda. Aí já fez as duas.
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